0: 104.7 Colonial, Leandro e Romário com Ícaro e Gilmar, Corações Egoístas, teve o Panda, Fred e Fabrício e muito mais. Gente, ó, agora é uma hora boa na sexta-feira pra você lembrar de uma coisa que é simples, né? Nem todo mundo tá vivendo uma sexta-feira igual, né? Tem gente que tá celebrando o final de semana, tem gente que tá trabalhando agora, você que tá na estrada, pegando a estrada, viajando, trabalhando ou passeando, dando carona pra Colonial FM, tem gente que tá começando o turno de serviço agora também, gente. Vai começar o serviço aí. E tem gente que tá em casa, quietinho, ouvindo a rádio, né? Ligar aqui na Colonial, cada um no seu ritmo, mas uma coisa pode ser igual pra todo mundo. Esta noite tem que ser leve, tá? Aonde você estiver, receba a leveza de uma sexta-feira aqui na Colonial. Eu sou Gabriel Ribeiro, ótima noite, boa sexta-feira, eu volto já.
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0: Colonial FM 104.7, 9:05 agora, gente.
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8: Voltamos com mais música. Boa sexta-feira, bom fim de semana. Eu sou Gabriel Ribeiro, você está na Colonial FM.
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0: Sabia Fraso Imperfeita. Também teve Armin Van Buuren com My Marian, Live on Love, aqui na Colonial. Ah, a gente fica ouvindo essas músicas eletrônicas aí, desorienta, né? Música dançante. É, música que é house, chama house music. Aí a gente já pensa em festa, né? Aliás, tem noite que pede festa, tem noite que pede uma conversa, outras noites pedem, sei lá, uma comida boa no sofá, né? Um filminho. Tem noite que pede também absolutamente nada. Só ficar de boa, só aproveitar a sexta-feira. Isso também é curtir, é celebrar mais um final de semana que tá começando. A vida não tem que tá acontecendo em alta velocidade o tempo inteiro. Às vezes a melhor parte da vida é justamente quando ninguém tá com pressa e a gente desacelera pra curtir um pouco da vida aí, junto com quem a gente gosta. Aproveita a sua sexta-feira, você está na Colonial FM.
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3: De volta tem ele, canta Mirosmar, Zezé de Camargo agora, irmão da lua e amigo das estrelas, Colonial FM.

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Final de semana tá começando a pegar ritmo agora, né? E sexta-feira é bom demais, gente, porque a sexta-feira muda a nossa relação com o dia de amanhã. Durante a semana, você fica pensando que amanhã já é obrigação, né? Na sexta, não. Amanhã é, tipo assim, o nada, né? Uma possibilidade. E ó, a diferença que uma palavra faz. Amanhã pode ser estrada, pode ser churrasco. No sábado pode ser um descanso, pode ser um passeio, ou pode ser nada disso também. Pode ser só acordar sem despertador e descobrir que isso já é suficiente para você.

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12: Voltamos, tem Felipe Rodrigo agora. Ignora, Colonial FM sextou.

104.7, Alexandre Pires com a Luana Prado, de ex pra ex. Também Henry Freitas cantou aí, me fala qual necessidade nenhuma de você acelerar, ficar pressionado, desorientado, né? Preocupado com qualquer coisa numa sexta-feira à noite, gente. Essa noite tem que ser tranquila. E noite de sexta-feira tem uma coisa que é boa, né? Ninguém tem que provar nada pra ninguém. Se quiser sair, você sai. Se quiser ficar em casa, você fica. Se quiser trabalhar, você vai trabalhar. Se quiser conversar até de madrugada, pode bater papo, conversar fiado também. Se quiser colocar uma música pra tocar aqui na Colonial, esquecer o resto do mundo por algumas horas também, pode. Coloca, tá? Põe na Colonial, põe no 12. Fim de semana começa quando a cabeça entende que a semana acabou. E acabou! Acabou a semana! Depois do intervalo, mais música. Você está na sexta-feira, Hits da Colonial.

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9: De volta com a sua música na melhor rádio do Alto Paraopeba e do estado inteiro. Vai, Colonial, sextou.

0: Impact aqui na sua sexta-feira, só música boa na Colonial. Ótimo final de semana, por aqui estou eu, Gabriel Ribeiro, te fazendo companhia aqui ao vivo na Colonial, até logo mais à meia-noite, né? Eu falei sobre a melhor parte da sexta-feira, porque é aquela parte que não tem obrigação, é só curtir do seu jeito. Aproveita, você está na Colonial e depois do intervalo tem mais música boa.
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1: 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Tiaguinho aí, ó, pensamentos intrusivos. Teve Jota Quest, teve Amaro Batista com Gustavo Lima e muito mais, viu? E por aqui não é só teve, é tem. Tem conversa de sexta-feira. E a conversa de sexta-feira, às vezes, começa com um assunto completamente normal, né? E daqui a pouco já tem três pessoas lembrando de uma história de 10 anos atrás. Aí um puxa a lembrança, o outro vai dar uma incrementada, melhora a história, o terceiro vai jurar que tava lá e provavelmente nem tava também, a mentirada, tá bom demais. Mas deixa, né? Sexta-feira não é lugar de ficar auditando, né? De ficar levando tudo a sério, não. É lugar de história boa e de resenha. Sextou, Colonial, eu volto já. Por aqui eu, Gabriel Ribeiro, até a minha noite na sexta-feira, Hits.
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3: De volta tem o Rodriguinho aqui, ó. Vou te procurar, Colonial FM.

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Gustavo Mioto também cantou com Murilo Huffi, novo sozinho aqui na Colonial, né? Ótima noite pra você que tá aqui, curtindo a gente tranquilamente aí. Tá no seu trabalho, no seu carro, no caminhão, ou na cidade, na zona rural. Você que não tem como postar foto hoje, não tem, né? Tá de boa, né? Uma noite boa não tem que ter necessariamente uma foto postada, né? Nenhuma legenda. Tem coisa que fica melhor quando a gente fica só entre as pessoas que estão vivendo aquele momento, né? Uma conversinha fiada, um bate-papo, um encontro com bons amigos, uma música que tocou na hora certa. Ah, nem precisa registrar isso aí, fica na memória. A memória já faz o serviço de registrar pra sempre. Você tá na sexta-feira Hits da Colonial, aproveite, crie boas memórias e curta o seu fim de semana. Eu sou Gabriel Ribeiro, volto já.

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6: Voltamos com Biquíni Cavadão e Big Mountain agora. Vento Ventania. Na versão inglesa é A New Wind Blowing. 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

Ed, Brito e Samuel, toda mulher. Também teve Zeneto e Cristiano e a cadeira cativa. Bom, gente, a essa altura da noite aí, a semana já pode ficar oficialmente arquivada, né? Acabou a semana, o que deu certo, você guarda aí na sua pasta, o que deu errado na semana, você aprendeu, e o que não deu tempo, fica pra semana que vem, segunda-feira, tá? Porque tem uma mania nossa de achar que tudo tem que ser resolvido de imediato, agora, e não precisa, né? Algumas coisas ficam bem melhores quando a gente simplesmente dorme e olha de novo amanhã. Clareia a mente, abre a cabeça. Depois do intervalo tem mais música, vem aí, Ed Sheeran, tem Jorge Mateus e muito mais. Você está na Colonial FM.

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104.7, Taylor Swift aí, ó. I Knew It, I Knew You. Também teve Guilherme Benuto com Luan Santana. Quarto 67. Felicidade? Tá feliz aí na sexta-feira? Então aproveita pra ouvir música boa aqui na Colonial, tá? Aliás, tem uma felicidade muito boa em saber que você não tem que correr pra lugar nenhum hoje na sexta-feira, né? A música vai tocando, a noite vai andando, o fim de semana tá começando e por alguns instantes não tem urgência, né? Não tem pressa, não tem compromisso. Isso é luxo, gente. Isso é paz, tá? E a gente só percebe o valor quando finalmente consegue parar. Então desacelera, pare um pouco e aproveita o seu final da sexta-feira aqui na Colonial. Eu sou o Gabriel.

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1: De volta pra tocar agora a última sequência aqui da Colonial FM pra você em todo o Alto Paraopeba, no estado de Minas Gerais, no Brasil e no mundo todo também, ouvindo a gente pela internet. Vamos tocar mais música boa? Agora tem o Maroon 5, Love is a Like, Colonial FM.

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Faltam 8 pra meia-noite.

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1: Aí é música, meu amigo.
2: Por isso que você acaba com eles, né?
1: Vamos acabar com eles hoje. Posso começar?
2: Claro.
1: Fechou.

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0: Genial, 6:24.
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1: Polícia Militar prende dois foragidos na região. A Polícia Militar prendeu dois homens com mandados de prisão em aberto na quarta-feira, dia 25, nas cidades de Cristiano Otoni e Congonhas. As ações fazem parte do trabalho de cumprimento de ordens judiciais e reforço à segurança pública. A primeira ocorrência foi registrada em Cristiano Otoni, no bairro Pinheiros, na quarta-feira. Um homem de 49 anos foi localizado e preso por débito de pensão alimentícia. A abordagem ocorreu após levantamento de informações que confirmaram a existência do mandado expedido pela Justiça. Na mesma data, em Congonhas, a Polícia Militar prendeu um homem de 31 anos condenado pelo crime de homicídio. Ele foi encontrado após diligências realizadas pelas equipes que atuaram para localizar o foragido e garantir o cumprimento da decisão judicial. Após as prisões, os dois indivíduos foram conduzidos à Delegacia de Polícia Civil. Eles permanecem à disposição da Justiça para providências legais cabíveis. Para as Curtinhas da Colonial, Mário Augusto.
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5: Vacinação contra a gripe começa neste sábado em todo o país. A campanha nacional de vacinação contra a influenza terá início neste sábado, dia 28, nas regiões Centro-Oeste, Nordeste, Sudeste e Sul, com vacinação gratuita nas unidades básicas de saúde durante o dia D. A ação segue até o dia 30 de maio e prioriza crianças de 6 meses a menores de 6 anos, idosos com 60 anos ou mais e gestantes. O Ministério da Saúde distribuiu 15,7 milhões de doses da vacina trivalente, que protege contra as variantes H1N1, H3N2 e influenza B, que é a linhagem Victoria. A imunização reduz casos graves, internações e mortes, sendo recomendada também para profissionais de saúde, indígenas, população privada de liberdade e pessoas com doenças crônicas. Crianças de 6 meses a 8 anos devem seguir o esquema vacinal conforme histórico de doses anteriores. A vacina pode ser aplicada junto a outras do calendário nacional, incluindo a da Covid-19. Agende sua vacinação pelo aplicativo Meu INSS ou procure a UBS mais próxima e garanta proteção contra a gripe. Para as curtinhas da Colonial, repórter Vander Mendes.
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0: Fortaleza. Muito obrigado, galera.
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2: Durante mais dos 100 anos da história do automóvel, ninguém precisou de SUV nem de picape. O sedã e a perua resolviam perfeitamente. Porém, as fábricas ganham muito mais vendendo SUVs ou picapes. E todos passaram a explicar a repentina necessidade por um SUV ou uma picape. Então, uma enxurrada de SUVs e de picapes. E no Brasil, a picape Toyota Hilux está entre as campeãs de vendas, mesmo que tecnologicamente atrasada, mas é um Toyota. E por isso o caminho óbvio é lançar uma picape Toyota menor que a Hilux para brigar com a Fiat Toro. E já está ficando pronta para lançar em 2027 uma nova picape Toyota baseada na plataforma do SUV Corolla Cross. Bem mais moderna, será híbrida plug-in com tração nas quatro rodas.
1: Boris Feldman para a Colonial FM. 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
1: Essa é uma homenagem à minha diva, à minha amiga. Pedi autorização, era pra cantar essa música.

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2: Diesel dispara até 50% e vira alvo do Procon Minas. Uma fiscalização do Procon, Ministério Público MG, identificou aumentos expressivos no preço do diesel em postos de combustíveis de Minas Gerais. O levantamento divulgado nesta quinta aponta reajustes de até 50% com indícios de práticas abusivas que já estão sob análise do Ministério Público. A apuração foi realizada de forma eletrônica e mapeou cerca de 4.500 estabelecimentos em todo o estado. O objetivo foi comparar os preços de compra e venda para identificar possível distorção na margem de lucro, com foco principal no diesel. Os dados revelam que 22 postos aplicaram aumentos próximos de 50%. Outros 250 registraram elevação entre 30 e 40%, enquanto 627 tiveram reajustes entre 20 e 30%. A média geral de alta ficou em 15,9%, o índice considerado elevado diante do cenário atual. Segundo o Procon Minas, os relatórios já foram encaminhados às promotorias de justiça. Os estabelecimentos com maiores indícios de irregularidades poderão ser notificados para apresentar as justificativas. Caso não comprovem que os aumentos estão alinhados aos custos, eles poderão sofrer sanções administrativas. Para as curtinhas da Colonial, Mário Augusto.
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1: Perícias médicas do INSS terão mutirão nacional para agilizar a concessão de benefícios. O Instituto Nacional do Seguro Social, INSS, promove neste final de semana, nos dias 28 e 29 de março, o mutirão de perícias médicas em 132 agências de todo o país. A iniciativa atende mais de 37 mil segurados com pedidos de benefícios por incapacidade e assistenciais, com o objetivo de reduzir o tempo de espera. As perícias serão realizadas presencialmente ou por meio da modalidade conectada, garantindo segurança, sigilo e autonomia do perito. O atendimento remoto facilita o acesso, especialmente em regiões com poucos profissionais. Os segurados podem antecipar o agendamento pelo telefone 135, de segunda a sábado, das 7 às 22 horas, ou pelo site e aplicativo Meu INSS. Após a confirmação, é necessário comparecer à agência no dia e horário marcados. Para as curtinhas da Colonial, repórter Vander Mendes.
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2: Um caminhão perdeu o controle e atingiu uma fachada de comércio. Um caminhão colidiu contra a estrutura de um imóvel comercial na manhã desta quinta-feira na Rua Maria Eulália, no bairro Santa Matilde, em Lafayette. O impacto provocou danos materiais e mobilizou a atenção de moradores e comerciantes da região. De acordo com informações apuradas no local, o veículo tentava subir uma via com inclinação acentuada quando não conseguiu completar o trajeto. Sem força suficiente para vencer a subida, o caminhão voltou de ré e acabou atingindo a fachada de um estabelecimento comercial. O acidente ocorreu no início do dia, em horário de movimento no bairro, o que aumentou a preocupação de quem presenciou a cena. Apesar do susto e da gravidade do impacto, não houveram registros de feridos. Até o momento, não há informações oficiais sobre a extensão total dos danos estruturais do imóvel atingido. Para as curtinhas da Colonial, Mário Augusto.
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2: Bom dia, boa manhã pra todo mundo. Me conta, tá tudo bem por aí? Que maravilha, tô chegando. Por aqui tem o William Torres, a partir de agora te faço companhia com o nosso Colonial Rural. Bom dia pra você, que bom te fazer companhia no seu trabalho, na sua casa, onde quer que você esteja. Até às 8 você participa pelo 98969-1400. Bora começar nosso encontro de hoje? Tem moda boa demais da conta. Pra começar, goiano e paranaense. Lamento de um boiadeiro, bom dia.
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0: Gilberto e Gilmar aqui no nosso Colonial Rural, acordando você de bem com a vida, com o melhor da música sertaneja, Pé de Cedro. E daqui a pouco eu volto com muito mais pra você.
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0: Fala comigo, já estamos de volta. Bom dia, boa manhã pra todo mundo. Pra você que tá levantando agora, bom dia, Felipe Falcão. Cadê ela? Quem pediu essa moda foi o João, lá de Itabirito. O João de Itabirito pediu pra mandar pra todo mundo.

Colonial Rural, Daniel, consagração, aqui em 104.7, me conta, e aí, tá de folga? Que coisa boa, tá trabalhando? É? Bom trampo pra você, tá? Daqui a pouco a gente volta com Colonial Rural.

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6: É hora de aumentar o volume. Já estamos de volta com o João Mineiro e Marciano. Caminhão é assim. Um abraço pra turma boa do Volante Grande, dando carona pra gente. Bom dia!

0: Lourenço e Lorival aqui na programação colonial, aqui no nosso Colonial Rural, Menina da Aldeia, um clássico da música sertaneja que na voz de Lourenço e Lorival fica melhor ainda porque os coroa ainda estão nativos, andando bem. Você tá doido? Daqui a pouco eu volto. Vem aí o Padre Reginaldo Manzotti, bom dia.
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3: Bom dia, queridos filhos e filhas, neste sábado, Semana Nacional da Família. Deixa a luz do céu entrar na sua família. E aí, você deu um tempo a mais para sua família? Se voltou em oração, em prece, em atenção à sua família, dá tempo ainda. Família que reza unida, unida sempre estará. Em nome do Pai, do Filho e do Espírito Santo. Amém. Senhor, amado Jesus, os profetas vos anunciaram como príncipe da paz. Os anjos anunciaram paz aos homens por ocasião do vosso nascimento. Morreste na cruz para consolidar a paz entre Deus e os homens. No dia da ressurreição dissestes: a paz esteja convosco. E por isso, ó príncipe da paz, no início deste dia, nesta manhã, venho pedir: abençoai e santificai a minha família. Peço, Senhor, a graça de que minha família possa ser, de fato, formadora de valores humanos e cristãos. Que todos nós tenhamos atitudes humanas de respeito, dignidade, de valorização do próximo, de promoção humana. Abra nossos olhos às necessidades do próximo. Senhor, pedimos a graça de que nossa família seja verdadeiramente uma família cristã, autenticamente cristã. Exemplo para aqueles que vivem perto de nós. Senhor Deus, afugentai todo o mal, livrai-nos do perigo de nos perder. E se em algum momento nossos olhares se distanciarem, Senhor, tome-nos pelas mãos e conduze-nos ao lar. Senhor Deus, abençoai a minha família e abençoai a todas as famílias. Afastai para longe das famílias brigas, desavenças, as drogas, o desemprego, a enfermidade, a mentira, a traição. Que a família seja, Senhor, um lugar de diálogo e de amor, de carinho e de afeto. Senhor, abençoai e protegei a minha família nesta manhã. Amém. Pai nosso que estais no céu, santificado seja o vosso nome. Venha a nós o vosso reino, seja feita a vossa vontade, assim na terra como no céu. O pão nosso de cada dia nos dai hoje, perdoai-nos as nossas ofensas, assim como nós perdoamos a quem nos tem ofendido. E não nos deixeis cair em tentação,

0: mas livrai-nos do mal. Amém. Senhor, fazei da minha família formadora de valores humanos e cristãos. Um bom dia a todos. Amém.
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0: Paulo e Paulino, acordando você de bem com a vida aqui no Colonial Rural. Na sua manhã de sabadão, bom dia pra você que tá fazendo sua caminhada, bom dia pra você no seu trabalho, bom dia pra você no carro, no caminhão, no ônibus. De Paulo e Paulino, amor de primavera, eu volto com uma moda que você vai gostar. Edson e Hudson, o que você acha? Fica aí.
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1: É sequência de paixão, hein? Eduardo Costa, Saudade. E a primeira dessa sequência teve todo o romantismo de Edson Hudson. Fala, daqui a pouco eu volto com muito mais. Bom dia pra você na sua casa, meu amigo Dorico e o Léo em Carreiras. Bom dia!

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5: Eu sou o Humberto Ferretti e esse é o Giro Rural. A safra brasileira de cana-de-açúcar está acelerada. Até agora, o volume total processado desde o início dos trabalhos em abril chega a 214 milhões de toneladas, 8 milhões a mais que no mesmo período do ano passado. Os dados foram divulgados pela Única, entidade que reúne as indústrias do setor. O balanço ainda indica que a safra está mais alcooleira, com quase 60% da cana transformados em etanol e o restante em açúcar. O preço do ovo nas granjas subiu com força nos últimos dias. Dados do CPEA indicam que a caixa de 30 dúzias do branco é cotada a R$ 134,00, enquanto a do vermelho sai a quase R$ 150,00. Os números são referentes ao polo produtor de Bastos, no interior de São Paulo. A demanda por ovo está acima da oferta. O movimento já era esperado por motivos como o pagamento de salários no quinto dia útil e a volta às aulas, fatores que puxam o consumo para cima. A cotação da soja se manteve firme nos últimos dias, na casa de R$ 145,00 em Paranaguá, informa o CPEA. Isso mesmo com a safra recorde colhida no Brasil e as notícias positivas sobre o desenvolvimento das lavouras dos Estados Unidos, que representam o aumento da oferta global. Acontece que a demanda pela soja brasileira tem ganhado força dentro e fora do país e a valorização dos prêmios de exportação ajuda a sustentar os preços.
6: Humberto Ferretti para a Colonial.

0: Nuvem de Lágrima. Essa regravação ficou muito boa, não ficou? Gostei, achei muito bacana. 989-69-1400. Você participa e eu volto daqui a pouco.
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1: Colonial FM, muito mais que música. Já voltamos. Olha a hora, viu, compadre? Ô, comadre, olha a hora, vai chegar atrasado, hein? Bom dia, Marcelinho de Lima e Camargo, Canarinho Prisioneiro.

A música que lançou Bruno e Marrone, Dormi na Praça, aqui no Colonial Rural. Porque aqui, assim, a gente volta no tempo, você mata saudades. Onde você estava quando essa música foi lançada, hein? Isso por volta de 1997, mais ou menos, eu acho que é. Onde é que você estava? Qual idade você tinha na época? Quem era o love do momento? Daqui a pouco eu volto, fica aí.

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2: Colonial, 7 horas.
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7: Ao som de Jean e Giovanni, já estamos de volta. Quem será a próxima vítima agora?

0: Na programação colonial, César Menotti e Fabiano, idas e voltas, aqui em 104.7, no Colonial Rural, que vai até às 8 da manhã. A partir das 8, tem o Manhã Colonial.
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0: Colonial 716.
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1: Mais alegria, mais música na sua manhã, acordando você de bem com a vida. Do lado de cá tem William Torres fazendo o que amo, companhia pra você todos os dias. Do lado daí você vai curtir agora Cleiton e Camargo. Vê se volta comigo. Bom dia.

0: Esse deixou saudade, que voz em que vozeirão. Tesouro João Carreiro aqui no Colonial Rural.
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3: Colonial 729.
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1: Primitivo, Gino e Geno, agora aqui no Colonial Rural. Bom dia.

0: aguenta, coração. Mato Grosso e Matias, do Colonial Rural, um século sem ti. Bom dia pra Vanessa, a Adriana e também a Carol. Eu volto daqui a pouco pra nossa última sequência e eu prometo que vai ser uma sequência surpreendente. Fica aí.
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0: Zezé de Camargo e Luciano, pra não pensar em você. Acabou, acabou, acabou. Obrigado pela audiência, pela companhia. Bom fim de semana, tá? Juízo, segunda-feira a gente volta a se falar a partir das 5 da manhã. Vem aí o Manhã Colonial. Um abraço pra você. Tchau, tchau. Fica com Deus. Bom fim de semana. Valeu.
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4: Colonial 757.
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14: E aí, pessoal, fala comigo. Ótima manhã pra todo mundo. Estamos chegando por aqui na Colonial 104.7. Hoje, dia 15 de agosto. Sejam todos bem-vindos. Bora

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1: Pois é, gente, sabadou por aqui, hoje dia 15 de agosto, o mês aí já tá andando, aliás, tá voando, né? Mas o sábado acabou de começar por aqui, eu sou Ezequiel Reis, e pra começar o seu fim de semana aí daquele jeito, com o pé direito, a gente vai trazer pra você aqui de tudo um pouco, tá? Aquela música pra você cantar, aquela música pra você lembrar, pra você voltar no tempo e matar a saudade, e ainda tem aquela música pra você dançar, e claro, aquela companhia que não vai deixar o seu sábado aí ficar parada. Então, prepara o cafezinho, aumenta o volume do rádio e vem curtir com a gente aqui o Manhã Colonial, que tem um oferecimento da Freitas Manipulação, Odonto Arte, Boticário e Cartão de Todos. Por aqui você participa pelo 319-8969-1400. Esse é o Zap Zap da Colô e estamos ao vivo por aqui, tá bom? Até as 14h, até o meio-dia, Manhã Colonial. E a gente começa por aqui com a Bar Song Chabuzi. Tá na Colonial? Tá bom demais!

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0: Essa é a sua Colonial FM, Michel Teló. Aí a roça vence aqui no Manhã Colonial, que tem um oferecimento aí de Freitas, Manipulação, Odonto Arte, Boticário e Cartão de Todos. Eu sou Ezequiel Reis, sejam todos bem-vindos. Daqui a pouquinho a gente volta com muito mais aqui na Colonial FM. A gente só tá começando, tá? A gente já tá aí no esquenta aí pro seu sabadão ficar melhor ainda. E claro, com a Colonial FM sendo companhia aí pra você.
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0: Na Colonial 8:11.
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E estamos de volta por aqui no Manhã Colonial. Ótima manhã para você. Bom fim de semana aí. 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Chegando agora, Natanzinho Lima, já no clima de seu fim de semana. Tá na Colonial? Tá bom demais!

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0: Zezé Camargo aqui no Manhã Colonial com o Irmão da Lua, Amigo das Estrelas. Ouvimos também Imagine Dragons. Continue comigo porque daqui a pouquinho a gente volta com muito mais. Aproveite e participe pelo 319-8969-1400.
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0: Colonial FM 8:26.
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7: Pesquisa Quest de intenção de votos divulgada nesta sexta-feira aponta Lula do PT com 38% do eleitorado no primeiro turno. Flávio Bolsonaro do PL vem na segunda colocação com 31% da preferência do eleitor. A pesquisa é estimulada quando os nomes dos candidatos são apresentados ao eleitorado. Na sequência, Renan Santos do Missão e Ronaldo Caiado do PSD, ambos com 4% de intenções de voto. Romeu Zema do Novo e Augusto Cury do Avante empatam na quinta posição com 2%. Samara Martins do UP.

0: conta com a preferência de 1% do eleitorado. Com 0% de intenção de votos na pesquisa Quest, estão Edmilson Costa, do PCB, Clariana Barão, do DC, Hertz Dias, do PSTU, Leonardo Avalanche, do PRTB, Rui Costa Pimenta, do PCO, e Wilson Grassi, do Democrata. 8% dos entrevistados votam em branco, nulo ou não vão votar. 10% dos eleitores estão indecisos. 69% dos eleitores afirmam que a decisão de voto é definitiva, enquanto 30% admitem poder mudar. A Quest entrevistou 2.004 pessoas entre os dias 10 e 13 de agosto. A margem de erro é de 2 pontos percentuais para mais ou para menos, e o nível de confiança é de 95%. O número de registro da pesquisa é BR-06773-2026. Agência Rádio Web de Brasília, Alan Barbosa.
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8: E o Manhã Colonial tá de volta. 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E agora tem The Wink, aqui na Colonial FM.

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0: Luan Santana, olho marrom aqui no Manhã Colonial, que tem um oferecimento da Freitas Manipulação, Odonto Arte, Boticário e Cartão de Todos. Eu sou Ezequiel Reis e eu volto já.
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0: Na Colô 8:39.
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0: 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De volta com Te Amar é Meu Talento, de Fred e Fabrício.

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1: Zenete e Cristiano, cadeira cativa aqui no Manhã Colonial. Ouvimos também Léo Foguete com Beijo, Beija-Flor. Pra você que tá aí trabalhando nesse sabadão, bom trampo aí. Daqui a pouquinho chega a hora de você bater o ponto, respirar e falar: agora deixa comigo. Porque sábado foi feito pra descansar, foi feito aí pra encontrar os amigos e curtir uma boa música.
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1: Colonial 5, faltando para as 9.
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2: E já estamos de volta aqui no Manhã Colonial. 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Chegando por aqui, o embaixador tá na Colonial. Tá bom demais.
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0: Rodrigo Soares, cerveja de boteco aqui no Manhã Colonial. Boa manhã pra você que tá aí ouvindo a Colonial. Gente, sábado é dia de fazer as coisas aí no seu tempo. É dia pra você acordar sem pressa, pra você tomar aquele café tranquilo, ouvir aquela música que você gosta e colocar a cabeça no lugar. Sábado é pra você desacelerar. E se você tá aí na correria, trabalhando, daqui a pouco é a sua vez de descansar. Vai dar tudo certo. Daqui a pouco a gente volta com mais aqui na Colonial FM.
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0: Colonial 910. 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

0: Manhã Colonial. Chegando pra você, 9010.
1: Existe uma teoria que se chama 9010, onde uma pessoa tem 90% daquilo que você procura em alguém.

0: Os 10% a gente deixa pro garçom, né não?
1: Maiara e Maraíza, 9010 aqui no Manhã Colonial. 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
1: Colonial 928.
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8: Olá, este é o Giro de Notícias. Eu sou o Alan Barbosa e você acompanha os destaques do momento. 208 quilos de cocaína foram apreendidos pela Polícia Civil de São Paulo no aeroporto de Guarulhos.

0: Guarulhos, dois homens foram presos após denúncia de que os traficantes descarregariam a carga no terminal. A droga, avaliada em 4 milhões de reais, foi descoberta quando a dupla retirava caixas de um veículo no pátio de uma empresa aérea. O ministro do STF, Flávio Dino, retirou o sigilo de decisões tomadas em investigações sobre um suposto esquema de corrupção no Maranhão, envolvendo políticos e empresários. Os casos investigados pela Polícia Federal podem configurar, entre outros crimes, homicídio, corrupção e organização criminosa. A investigação também apura a participação do senador Everton Rocha, do PDT do Maranhão. A suspeita é de que o parlamentar teria tentado impedir o avanço das investigações no STJ sobre o assassinato do empresário João Bosco Sobrinho, com a ajuda do ministro Humberto Martins. Dezenas de pessoas procuraram hospitais na Alemanha para relatar problemas na visão após assistirem o eclipse solar na quarta-feira. Os pacientes sentem dores e distúrbios visuais. Oftalmologistas haviam alertado a população para os riscos de observar o sol sem proteção adequada. A demanda pode aumentar nos próximos dias, visto que muitas pessoas hesitam em ir ao hospital. Atenção, professores e professoras! Inscrições gratuitas até 15 de setembro para a Olimpíada Nacional de Eficiência Energética. Podem participar estudantes do 8º e 9º anos do ensino fundamental e do 1º e 2º anos do ensino médio. Acesse onee.org.br, inscreva sua escola e participe. Uma iniciativa da ANEEL, coordenada pelo Instituto Abrade e realizada por 48 distribuidoras de energia elétrica. A Polícia Federal afirma ter identificado o uso de 549 CPFs de pessoas mortas em documentos utilizados em operações ligadas à PixBet. A empresa foi alvo da Operação Arena nesta quinta-feira. Investigadores apuram um suposto esquema de evasão de divisas e lavagem de dinheiro por meio de apostas esportivas. Segundo a representação enviada à Justiça Federal, documentos da movimentação financeira para lavagem de dinheiro em paraíso fiscal continham registros associados a falecidos, alguns deles há mais de 20 anos. O Giro de Notícias é uma produção da Agência Rádio Web, texto e apresentação Alan Barbosa, edição Thiago Pedruzzi.
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0: Tá na Colonial, tá bom demais. Fernando e Fabiano com o Panda. Não é só terminar. Ouvimos também Set to Dance aqui na 104.7. Não importa aí se o seu sábado vai ser de descanso, se vai ser aí de muito trabalho. O importante é a gente aproveitar aquilo que a vida tá colocando na nossa frente hoje. Porque problemas de amanhã a gente resolve amanhã, tá? Hoje é sábado, então vamos aumentar o volume do rádio e vamos curtir o que há de melhor neste dia. Tá na Colonial? Você sabe, tá bom demais. Eu volto já.
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0: Colonial 17, faltando pras 10.
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0: Summertime Sadness, aqui no Manhã Colonial. Eu sou Ezequiel Reis e a gente continua por aqui. Você que tá aí ouvindo a Colonial nesse momento, aonde quer que esteja, bom sábado aí, tá? Seja no trabalho, no carro, em casa. Pra você, que não falte alegria, tá? Saúde, que não falte aí motivos pra dar boas risadas e pra viver bons momentos. 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
0: Colonial 10 e 1.
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0: Alice Medina aqui no Manhã Colonial, oferecimento Freitas Manipulação. 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
0: Colonial 10 e 17.
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0: Olá, bom fim de semana aí pra todo mundo. De volta com Ed Brito e Samuel. Toda

Leandro e Romário com Ícaro e Gilmar, corações egoístas aqui no Manhã Colonial. Agora tem gente aí que tá ouvindo a Colô no carro, tem aqueles que estão já fazendo o almoço e tem gente aí limpando a casa, tem aqueles que já estão pensando aí na noite, onde é que vai sair, onde é que vai encontrar os amigos. E é assim que a gente gosta, né? Cada um vivendo o seu sábado do seu jeito, mas todo mundo aí ouvindo a

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2: Colonial 10:34.
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2: Atualize sua agenda, torcedor. Tem bola rolando pela séries A e B do Brasileirão neste fim de semana. Pela Série A, 23ª rodada começa a ser disputada neste sabadão, 4:30 da tarde, para Fluminense e Palmeiras. 6:30 Atlético do Paraná e Bragantino. 9 da noite, São Paulo e Curitiba. Domingo, 11 da manhã, tem Chapecoense e Bahia. Vasco da Gama e Santos jogam às 4 da tarde, mesmo horário para Atlético Mineiro e Grêmio. Às 6:30 tem Mirassol e Flamengo, Vitória e Botafogo. 7:30 da noite, Corinthians e Cruzeiro. Da segunda, fechando a rodada, 8 da noite, Internacional e Remo. Pela Série B, a 22ª rodada, tem 4 da tarde, Ceará e Cuiabá. No mesmo horário, Atlético de Goiás e Vila Nova, Criciúma e Goiás. 6:30 da noite, Juventude e Fortaleza. No domingo, 11 da manhã, Operário e Avaí. Às 6:30 da noite, América e Atlético, clássico mineiro, hein? E também no domingo, fechando a rodada, 6:30 da noite, CRB e Novo Horizontino. Márcio Elias para as Curtinhas da Colonial.
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0: Leonardo, amanhã, aqui no Manhã Colonial, ouvimos também Grupo Menos e Mais com Simone Mendes, P de Pecado.
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0: Colonial 12, faltando pras 11.
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0: Colonial FM, muito mais que música. Diego e Vitor Hugo, beijei a cura. Participe com a gente, mande aí o seu recado no zap zap da Colô. Tamo ao vivo por aqui, tamo online. Então interaja com a gente no 319-8969-1400. Boa manhã pra você que tá aí na relação. Bom dia pra você dona de casa. Bom dia pra você, meu querido. Tá aí descansando, aproveitando aí o sabadão da melhor forma. É isso aí, a gente tem que desacelerar. Até porque durante a semana a gente vive nesse corre-corre. Corre pra lá, corre pra cá. E a gente ao longo da semana não para. Né? Então, fim de semana é isso aí. É pra você descansar, pra você desligar um pouco e colocar a cabeça no lugar. Daqui a pouquinho a gente volta com mais aqui na Colonial FM.
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0: Colonial 11-2.
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1: 98969-1400. Meu nome é Edna, sou de Congonhas. Gostaria de ouvir na Colonial Bruno e Barreto.

0: Bruno e Barreto, Texana 37, aqui no Manhã Colonial. Bom dia pra você que tá ligado com a gente. 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
2: Colonial FM 1115. 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
2: Oi, pessoal, tô de volta aqui no Manhã Colonial, agora com Fernando Sorocaba e Hugo Guilherme. Teu segredo está na Colonial. Tá bom demais.
10: Chega pra cá, Hugo Guilherme, teu segredo!

0: Contagiando a sua manhã. Manhã Colonial. Agora tem Danilo e Davi. Não mexe nas minhas gavetas. Na Colonial.
1: Que

0: Danilo e Davi, não mexe nas minhas gavetas aqui no Manhã Colonial. E o sábado é aquele dia pra você fazer as coisas no seu tempo, sem correria. É aquele dia pra você dar aquela desacelerada, pra você descansar, pra você tomar aquele cafezinho sem pressa, ouvir aquela música que você gosta e colocar a cabeça no lugar. E se você tá aí na correria, trabalhando, daqui a pouquinho é a sua vez aí de descansar, né? Já já eu volto com mais aqui na Colonial FM.
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0: Colonial 1127.
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1: E eu tô de volta aí com um recado importante, preste atenção. Ao fazer parte aí do cartão de todos, você não cuida apenas da sua saúde com economia. Você

0: Luísa Sonza, diferentemente aqui no Manhã Colonial. E o sabadão chegou e cada um tá vivendo aí do seu jeito, né? Tem gente aí que tá trabalhando, tem gente descansando, tem gente fazendo faxina e tem gente que já tá pensando na resenha de mais tarde. O importante é a gente aproveitar o dia, porque o sábado passa rápido demais, né? Então, vamos deixar a Colonial ligada aí e bora curtir!
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0: Colonial 1144.
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0: Essa é a sua Colonial FM, tamo de volta com mais músicas. Bom dia!
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0: Colonial 104.7, Engenheiros do Havaí, a perigo aqui no Manhã Colonial, pra gente fechar com tudo. O Manhã Colonial deste sabadão, obrigado a todos pela audiência. Eu não tô indo nessa não, tá? Daqui a pouquinho eu tô de volta com as maispedidas.com, aquelas que passaram pelo Manhã Colonial, que passaram pelas demais programações, vão voltar agora, na próxima sequência, nas maispedidas.com. Eu volto já, então fica aí, fica aí.
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3: Na Colô, meio-dia em um.
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3: E aí, turma, fala comigo, ótima tarde pra todo mundo. Bora começar por aqui, asmaispedidas.com, no oferecimento aí do Recanto da TT e do NOC, Núcleo Odontológico Congonhas. Até as 2 da tarde, tô contigo. Eu sou Ezequiel Reis, prazer, tá? E hoje eu tô no modo cavalo marinho, só pra não puxar a carroça. Então, vem comigo para curtir esse fim de semana aqui na Colonial FM. Começou!

0: Gel Teló, aí a roça vence aqui nas maispedidas.com. Daqui a pouco a gente volta com mais aqui na 104.7.
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1: Colonial, 12:15. 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
3: E as mais pedidas.com tá de volta agora com Zezé de Camargo, Irmão da Lua, Amigo das Estrelas.

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0: Maxwell e Grupo Menos é Mais, vitamina C aqui nas maispedidas.com. 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
0: Colonial, 12:31.
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0: Simone Mendes, Direitos Iguais, aqui nas maispedidas.com. E a gente segue ao vivo por aqui até as 2 da tarde. Eu sou Ezequiel Reis e eu volto já.
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0: Colonial FM 13, faltando pra uma.
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0: E as maispedidas.com tá de volta agora com Marcos e Belucci. Pena que seja namora. Boa tarde.

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0: Sons aqui nas maispedidas.com. Ouvimos também Juan e Leandro com participação de Danilo e Davi e a fofoca do ano. 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
0: Na Colô, faltando um para uma. 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
8: E tamo de volta por aqui no seu fim de semana, aqui na Colonial FM com as mais pedidas.com, Diego e Vitor Hugo, beijei a cura.
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0: Leandro e Romário com Ícaro e Gilmar. Corações Egoístas. Tá na Colonial, tá bom demais.
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6: Essa é a sua Colonial FM. Estamos de volta com o embaixador. Boa tarde pra você.
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1: Chegando pra você, 9010.
2: Existe uma teoria que se chama 9010, onde uma pessoa tem 90% daquilo que você procura em alguém, só que você foca naqueles 10% que falta. Aí você sai pra rua, se aventura, e realmente você encontra aqueles 10%, mas não se deu conta que perdeu os 90%.
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0: Os 10% a gente deixa pro garçom, né não?
1: Maiara e Maraíza, 9010, aqui nas maispedidas.com. Ótima tarde pra todo mundo, bom fim de semana. Bora pra cima, daqui a pouquinho a gente volta com mais na 104.7.
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1: Colonial FM, 1:31.
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1: E a música por aqui não para. Bora curtir mais?

Jeito Moleque sutilmente aqui nas maismedidas.com. 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
1: Colonial, 13 faltando pras duas.
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1: E a gente segue por aqui com as mais pedidas.com. Agora com o Natanzinho Lima. Até quando?

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0: 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Eu tô indo nessa.
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0: Pra você, aquele abraço, obrigado pela audiência. Na sequência tem Tony Veloso e a programação da Colonial segue pra você com muita música, com a sua participação e ainda muito entretenimento. Eu tô indo nessa, bom fim de semana. Amanhã a gente se fala por aqui.

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3: Colonial, 2:02.
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0: O melhor e mais gostoso mix de músicas do seu rádio de volta no seu sabadão. A gente curte de tudo um pouquinho. Uma tarde especial aqui ao seu lado. Vem com a gente, vem curtir. Abraço pra turma que tá no aplicativo. Você que ainda não baixou, baixa aí, meu querido. 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Leve a Colônia pra qualquer cantinho do planeta onde você for pra te fazer companhia. Tem informação, tem muita música, aquele alto astral. E aquele jeitinho gostoso do Rádio Mineiro, né? Que deixa o seu dia muito mais leve, muito mais gostoso, muito mais top. Pra você que tá trabalhando, boa tarde. Pra você que tá curtindo, boa tarde. Pra você que tá rodando por aí, boa tarde. Pra você que tá na sua casa, no seu sítio, fazenda, aquele abraço forte pra vocês. Bora pra cima, até as 5, Super Mix Músicas aqui na Colô. E pra começar, já tem esse hit que é demais. É sucesso mundial. Taylor Swift com Elizabeth Taylor. Joga pra cima, já começou.

0: né? Mas o sabadão também é, né? Então todo dia é dia. Então bora tomar aquela gelose e curtir a Colô. Boa tarde pra você.
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0: Colonial, 2h22.
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8: Música. A tarde mais gostosa tá só começando. Essa programação especial segue com o hit internacional. Rose com Bruno Mars, AFT.

0: Texana 37, é demais essa. Por aqui, a gente toca de tudo pra você, na melhor programação.
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5: Colonial, 2:37.
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4: Atualize sua agenda, torcedor. Tem bola rolando pelas séries A e B do Brasileirão neste fim de semana. Pela série A, 23ª rodada começa a ser disputada neste sabadão, 16h30 para Fluminense e Palmeiras. 18h30 Atlético do Paraná e Bragantino. 21h São Paulo e Curitiba. Domingo, 23h tem Chapecoense e Bahia. Vasco da Gama e Santos joga às 16h, mesmo horário para Atlético Mineiro e Grêmio. Às 18h30 tem Mirassol e Flamengo, Vitória e Botafogo. 19h30 Corinthians e Cruzeiro. Da segunda, fechando a rodada, 20h Internacional e Remo. Pela Série B, a 22ª rodada tem 16h Ceará e Cuiabá. No mesmo horário, Atlético de Goiás e Vila Nova, Criciúma e Goiás. 18h30 Juventude e Fortaleza. No domingo, 23h, Operário e Avaí. Às 18h30, América e Atlético, clássico mineiro, hein? E também no domingo, fechando a rodada, 18h30, CRB e Novo Horizontino.
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5: Tô de volta, curtindo de montão por aqui com você na Colonial. Agora Lucas e Igor, Flash.
6: O nome dela é Flash, hein?

0: Marcos e Belucci, pena que seja da Mora, novo som de trabalho da dupla. Chegou aqui fechando a sequência, chegou com tudo, né? Fechando mais um bloco pra você aqui na Colonial. Tem muito mais música, muito, muito mais. Sabadão tem uma programação recheada de sucessos e eu te convido a curtir comigo até às 5.
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0: Colonial, 10 minutinhos para as 3.
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de volta, foi rapidinho. Só as melhores mensagens do rádio e a gente tá de volta. Te convido a acessar também as nossas redes sociais, arroba Rádio Colonial FM, pra você ficar por dentro de tudo que rola aqui nas redes da Colô, tá? Arroba Colonial FM aí no Instagram. Agora, biquíni cavadão pra gente matar a saudade. Vamos lá, de vento, vento.

0: Sonza, diferentemente, ela que ressurgiu, né? Tava meio sumidinha da praça aí, em termos de música nova, sucesso, coisa e tal. Tava muito ativa nas redes sociais, né? Inclusive, disparando críticas, falando igual pop na chuva, né? Mas do jeito que a gente gosta da Luísa, como? Com muita música, né? E essa aí, bombou, hein? Top. Bom lançamento aí da Luísa Sonza. Por aqui ainda passou Grace Abrams com hit internacional, Danilo e Davi, no esquema lá das gavetas, coisa e tal, que você sabe. E a melhor tarde continua por aqui.
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0: Colonial 3:07.
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0: Tô de volta com João Gomes, Mestrinho JP. Lembrei de nós.

0: O que que você disse aí, ó?
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Natanzinho Lima, arrependidaço, Eduardo Costa, aliás, é arrependidaço não, a Natanzinho Lima, até quando? Arrependidaço foi o som do Ferrugem por aqui ainda passou Eduardo Costa com Imagina Eu, o sucesso do Eduardo Costa bombando. Muito mais música pra você, um final de semana recheado

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1: Colô, 3:23.
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1: Cadeira cativa de Zé Neto e Cristiano. Por aqui teve a Melody também com Jason Derulo, Mitico e Felipe Rodrigo com Ignora, Chonadinha. Aí nessa sequência, sabadão, a gente toca muito mais música. 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Colonial, 3:37. 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
3: A partir deste domingo, candidatos já podem pedir votos, fazer transmissões pela internet e organizar comícios. Com a abertura do período de propaganda eleitoral, não só os candidatos, mas também os eleitores devem estar atentos às regras da Justiça Eleitoral. Segundo o TSE, os eleitores podem fazer com moderação propaganda eleitoral em favor de seus candidatos, que vão disputar o pleito deste ano. Quem desejar colar adesivos em carros, bicicletas, motocicletas ou janelas de casa, precisa respeitar o limite de até 0,5 metro quadrado. A divulgação deve ser espontânea. Não se pode receber dinheiro para exibir propaganda eleitoral. Para veicular peças publicitárias em bens particulares, também é proibido receber qualquer tipo de pagamento em troca de espaço para essa finalidade. Veículos cadastrados nos aplicativos de mobilidade urbana, como Uber e 99, não podem trafegar portando adesivos de candidatos. De acordo com o TSE, para efeitos legais, os carros de aplicativos são considerados de uso comum e, nesse caso, estão proibidos de veicular propaganda política de qualquer natureza. A mesma regra vale para os táxis, que são concessões públicas. Nas redes sociais, apesar de ser livre a manifestação de pensamento, a legislação eleitoral, civil e criminal prevê limitações e punições em caso de ofensa à honra ou à imagem de candidatos, partidos, federações ou coligações, ou de divulgação de fatos sabidamente inverídicos. No dia da eleição, os eleitores podem usar broches, adesivos, bandeiras, camisetas do seu candidato de forma individual e silenciosa. É proibido fazer boca de urna e aglomerações com roupas padronizadas. Os eleitores também podem denunciar irregularidades no processo eleitoral, como compra de votos, uso da máquina pública e propaganda ilegal. Possíveis irregularidades na propaganda eleitoral poderão ser encaminhadas por meio do aplicativo Pardal, do TSE. Ele é gratuito e está disponível para smartphones e tablets nas plataformas Google Play e App Store. Da Rádio Nacional em Brasília, Daniela Longuinho.
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1: Tá na Colonial, tá bom demais. Eu sou Tony Veloso, passamos aí da meiuca da tarde. O tempo tá passando voando aí. Então bora aproveitar, né? Curtir muita música e alto astral em mais uma super tarde juntos aqui na Colô. Agora Marcelinho de Lima e Panda, num gole só.
2: Aí é música, meu amigo.
3: Por isso que você acaba com eles, né?
2: Vamos acabar com eles hoje. Posso começar?
3: Claro.
2: Fechou.

0: demais.
1: Show. Juan Leandro, Danilo e Davi, fofoca do ano. Teve Rodriguinho também e Marcelinho de Lima com o Panda. A melhor sequência, a melhor música, toca aqui na Colonial.
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9: Colonial FM, muito, muito, muito mais que música. Bora seguir por aqui na melhor tarde. Sabadão gostoso, hoje 15, meiuca do mês, né? Hoje chegamos aí a meiuca do mês, 15 de agosto de 2026. A gente continua curtindo agora o som da nova música do Zezé de Camargo, irmão da Lua, amigo das estrelas.

0: Fechando a sequência aqui na sua tarde, Jeito Moleque, Sutilmente, música do Skank, ficou muito legal aí nessa versão. Boa tarde pra você e a gente continua trocando figurinhas daqui a pouquinho. Muito mais música pra você.
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0: Colonial 4 e 7.
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0: E a mulherada gosta, hein, do peão tatuado. Tivemos aí Geninho. Geninho MC Peão. Eu acho engraçado a hora que eu vou falar o nome dessa música. MC Peão e a Mariana Fagundes aí, que tem essa turbina na voz aí, cantou pra vocês Peão Tatuado. Tarde gostosa, curtindo de relax por aqui de montão. Vou ali tomar um cafezex e volto já pra gente continuar curtindo a reta final aqui desse super mix de música de hoje.
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3: Colonial, 4:20.
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1: Colonial, 4:33.
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3: Congonhas realiza a segunda edição do Festival da Fé, com 2 dias de programação cristã. Congonhas se prepara para receber a segunda edição do Festival da Fé, nos dias 22 e 23 de agosto, na Romaria. Com entrada gratuita, o evento reunirá comunidades católicas e evangélicas em 2 dias de programação, com música, oração, pregações, testemunhos e apresentações artísticas. A proposta do festival é aproximar diferentes comunidades cristãs e promover um espaço de convivência e celebração a partir de um ponto em comum, a fé. A programação foi organizada para contemplar os 2 segmentos religiosos ao longo do fim de semana. Para as Curtinhas da Colonial, repórter Vander Mendes.
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1: Programação especial de final de semana. Sabadão, você sabe, é caprichado aqui na Colonial. Eu sou Tony Veloso e a gente curte agora o som do Gustavo Mioto com Murilo Ruf, Novo Sozinho.

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Michel Teló e a Roça Vence, fechando a sequência por aqui. Boa tarde pra você. Daqui a pouquinho já as saideiras dessa nossa programação especial desse sábado. 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
0: Colonial, 11 para 5.
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3: É, minha gente, hora de dar tchau por aqui. Eu sou Tony Veloso e te agradeço a companhia. Tchau pra essa programação. Eu continuo com vocês. Vamos até às 19, daqui a pouquinho tem pegada sertaneja. Mas por aqui vamos com o nosso tchau pro nosso mix de músicas de sabadão, que todo sábado, né, vem preencher esse espaço legal aí da sua tarde. Pra você que tá aí trabalhando um bocado, deixa sua tarde muito mais leve, muito mais legal. Pra você que curte junto com a gente sempre na Colonial também. É isso aí, bora lá de saideiras, e esse bloco tem Bob Sinclair.

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1: Luan Santana, Olho Marrom, fechando a sequência e essa programação especial aqui. Daqui a pouquinho eu tô de volta com o nosso Pegada Sertaneja.

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2: Colonial 5:05.
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12: Tá na hora do mais top mix de músicas sertanejas do seu rádio de domingo a domingo, esquentando aqui o seu final de semana, os seus dias, o seu fim de tarde e início de noite. Eu sou Tony Veloso e continuo junto com você por aqui na Colô. 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Bora começar? Lucas e Igor, Flash é a primeira de hoje.
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0: Imagina eu, Eduardo Costa, aqui na Colô. Chico Rei, Paraná Clássico Sertanejo, Você Não Sabe Amar, também passou por aqui. A gente só tá começando mais uma edição do Pegada Sertaneja pra você.
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0: 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Colonial 5:21. 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
0: De volta aqui no seu sabadão, no oferecimento da Tecfer. 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

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A gente continua por aqui com mais música, mais sucessos sertanejos. E agora tem Marcos e Belucci.

0: Sol nos Olhos, adoro essa música. Jorge e Matheus, por enquanto ainda tem sol nos olhos, daqui a pouquinho é só escuridão, né? Daqui a pouquinho é só luzes. Só luzes dos postes, né? Jorge e Matheus, fechou aqui a sequência, daqui a pouquinho tem mais. Não saia daí, porque é especial demais estar com você por aqui em mais um final de semana da Colonial.
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0: Colonial 5:34.
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4: Congonhas realiza a segunda edição do Festival da Fé, com 2 dias de programação cristã. Congonhas se prepara para receber a segunda edição do Festival da Fé, nos dias 22 e 23 de agosto, na Romaria. Com entrada gratuita, o evento reunirá comunidades católicas e evangélicas em 2 dias de programação, com música, oração, pregações, testemunhos e apresentações artísticas. A proposta do festival é aproximar diferentes comunidades cristãs e promover um espaço de convivência e celebração a partir de um ponto em comum, a fé. A programação foi organizada para contemplar os 2 segmentos religiosos ao longo do fim de semana. Para As Curtinhas da Colonial, repórter Vander Mendes.
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1: Preparado pra mais? Por aqui essa é de rasgar o peito, hein? Amado Batista, Gustavo Lima, Alucinação.

0: Ed, Brito e Samuel Modem, toda mulher. Panda e Curio Gilmar também passaram por aqui com Baqueado, no melhor mix de músicas sertanejas do seu rádio, hein? Boa tarde pra você, quase noite, o melhor programa do seu finzinho de tarde, início de noite, é aqui, ó, Pegada Sertaneja.
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0: Colonial, 13 para 6.
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3: E nesse ritmo gostoso de sabadão, a gente continua aqui com você. 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Bora de música, Ana Castela, É Que Eu Não Te Esqueci.

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0: Evandro Júnior e Diego com Vitor Hugo. Diego, aliás, Evandro Júnior, Diego e Vitor Hugo, né? Um trio aí. É uma dupla que virou um trio e por aqui cantou pra você Cair na Sua Lábia. Essa pra quem tem lábia, né? Depois do intervalo, eu trago pra você que tá ligado comigo meia hora de música direto. Não saia daí.
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0: Colonial, 6:03. 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
7: De volta aqui no seu sabadabadabadão, oferecendo no oferecimento de Rota Real Proteção Veicular. 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Por aqui, meia hora de música direto. Bora lá? Gabi Soares, Cerveja de Boteca, primeira da sequência. Muita música pra você sabadarizar junto com a gente.

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0: Natanzinho Lima, até quando? Fechando mais uma super sequência aqui de sabadão. Teve o Panda, Zezé de Camargo, Bruno Barreto, Gilberto e Gilmar. Essa moçada toda marcou presença aqui nessa primeira meia hora de música direto. Cara, daqui a pouquinho, depois do intervalo, eu trago mais meia hora, combinado? Então a gente continua curtindo juntos por aqui o melhor sábado na Colonial. 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Colonial, 6:35.
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5: O presidente do Senado, Davi Alcolumbre, destravou a tramitação de 3 propostas prioritárias para o governo Lula. Foram encaminhadas para análise em comissões especiais a PEC que prevê o fim da escala 6x1, a PEC da segurança pública e o projeto que cria a Política Nacional de Minerais Críticos. Essa decisão de começar a tramitar essas matérias acontece após a retomada do diálogo entre Alcolumbre e o presidente Lula. Eles se encontraram 3 vezes nos últimos 10 dias, depois de ficarem meses sem se falar. No último dia de esforço concentrado desta semana, o presidente do Senado, Davi Alcolumbre, adiantou que pretende conversar com os senadores para definir um cronograma de análise da PEC que acaba com a escala 6x1.
6: Eu vou conversar com os senadores sobre o tema, porque eu observei muito a fala do presidente da República nas 2 conversas que eu tive com ele. E realmente o governo tem um desejo de que as pautas prioritárias possam tramitar. Então, eu ouvi, compreendi a importância e vou falar com os senadores.
5: PEC do fim da escala 6x1 e a PEC da segurança pública foram encaminhadas à Comissão de Constituição e Justiça. Alcolumbre classificou os temas como de alta complexidade e afirmou que as matérias seguirão um rito normal no Senado, com análise nas comissões antes de uma eventual votação em plenário. Apesar do encaminhamento dado por Alcolumbre, a expectativa no Senado é de que essa votação fique apenas para depois das eleições de outubro. O avanço nessas matérias acontece depois de meses de desgaste na relação de Lula e Alcolumbre. Esse atrito foi agravado com a recusa do Senado pela indicação de Jorge Messias para o Supremo Tribunal Federal. Nas últimas semanas, os dois retomaram o diálogo. Agência Rádio Web, de Brasília, Yuri Hudson.
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0: Eu sou o Tony Veloso e tô aqui com você no seu melhor final de semana do Radiex. Bora curtir mais, bora curtir, porque tá gostoso demais estar com vocês aqui e o melhor da música sertaneja. Sábado, você sabe, é turbinado. Agora mais meia hora de música, começando com Zé Neto e Cristiano. Cadeira Cativa.
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0: Comercial, 6 para 7.
1: Aí é música, meu amigo.
2: Por isso que você acaba com eles, né?
1: Vamos acabar com eles hoje. Posso começar?

Perfeita, Bia Frazo, fechando a sequência no oferecimento de Rota Real Proteção Veicular, Techfair, o ponto forte da sua obra, e LS Móveis Corporativos. Eu também vou ficando por aqui agora, te agradeço a companhia, vem aí o Colonial Hits, te agradeço demais por estar com a gente, né? Durante toda essa tarde, foi bom demais trocar figurinhas, bater aquele papo legal com a galera no Zap, interagir sempre. Olha, siga a gente aí no Instagram, @radiocolonialhits.

0: Genial FM. São mais de 20 mil seguidores, essa galera toda sempre trocando figurinhas com a gente. Você tá convidado para vir curtir com a gente também nas redes sociais, ok?
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0: E é isso aí, eu sou o Tony Veloso e te convido a continuar ligado aí, o Biel tá chegando e o Colonial Hits também, no embalo. Boa noite pra você e até a próxima, a gente se ouve por aqui.
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9: E aí, Colonial, bom sabadão pra você que tá aqui na 104.7. Por aqui sou eu, Gabriel Ribeiro, já chegamos no sabadão à noite. É um dia diferente, é Colonial. Tamo junto aqui até as 11 da noite, a partir de agora.
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9: Porque sabadão à noite já chegou e sábado é um dia curioso demais, porque tem gente que já acordou pensando no sábado à noite, né? Logo de manhã cedo. Tem gente que acordou pensando no almoço, tem gente que acordou pensando, ah, depois vou ver isso aqui, largo isso pra lá, sabadão. E esse depois eu vejo, que você fala, ah, depois eu vejo, atravessou o dia inteiro e chegou até aqui, tá? Mas agora chegou a hora, a semana ficou pra trás, a noite já abriu as portas e a Colonial FM tá no ar pra acompanhar esse sábado do jeito que ele merece, do jeito que você adora, tá? Música boa, conversa fiada, energia lá em cima e aquela companhia que cabe em qualquer lugar do mundo. Eu sou Gabriel Ribeiro, tamo junto aqui até as 11 horas da noite e a gente fica coladinho no outro aqui pra ouvir música boa e pra se divertir no sabadão. Bora fazer esse sábado valer a pena? Pra começar tem Luísa Sonza, Diferentemente, sabadão é Colonial FM.

0: 104.7, turma do pagode. Som das multidões. Também Léo Foguete, beijo, beija-flor e muito mais. Tá bom? Sábado pra você, onde quer que você esteja. Tá trabalhando no sábado aí? A gente faz companhia pra você. Tá viajando, dando carona pra gente pelas BRs, pelas MGs. A Colonial FM também faz companhia pra você, tá? Você que tá em casa descansando, tá no rolê com a turma, com os amigos, com a galera. Você que tá aproveitando aí pra se divertir, tomar a gelada. Hoje é dia de maldade, hein? Mas com responsabilidade. Hoje é dia de tomar aquela tal da gelada, né? Sábado à noite, aliás, o sábado inteiro tem uma liberdade que os outros dias não tem. Você não tem que saber exatamente o que vai acontecer. Às vezes a noite começa sem plano nenhum e é justamente por isso que acaba sendo um dia bom demais, né? Acaba sendo boa aí a noite de sábado também. Porque quando ninguém tá tentando controlar tudo, a vida consegue colocar umas coisas interessantes no seu caminho. E o sábado consegue fazer isso. Ser muito mais que interessante. É Colonial, aqui tem música boa. Daqui a pouco eu volto com mais som bom.
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0: E pancada no Sabarão. Também teve Fernando e Fabiano com Panda. Não é só terminar, né? Ai, vamos levar o sábado a sério, porque sábado é bom demais, gente. Tem gente que leva o sábado muito a sério, né? Desde cedo já tem programação, horário, lugar, roupa separada. Tá tudo organizado pro sábado. Eu admiro isso, dou valor. Porque tem outro tipo de pessoa que chega no sábado à noite e ainda tá, tipo assim, decidindo o que que vai fazer enquanto já tá fazendo alguma coisa antes. Também funciona, né? Cada um no seu método e aproveite o seu fim de semana. Aqui é Colonial FM.
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0: Voltei, tem Maiara e Maraíza agora. 9010 Colonial FM.
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0: Os 10% a gente deixa pro garçom, né não?
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0: Não escolheu a roupa, tá sempre indecisa. Com qualquer uma delas vai ser a mais linda.
1: Sim, ó.

0: Daniel, Kleber e Cauã, Mil Objetivos, também Ed Sheeran, Celestial. Ótimo fim de semana, bom sábado pra você que tá aqui na Colonial. A coisa top de sabadão é só um trem que eu tenho que falar com vocês aqui, ó. É encontrar gente sem aquela pressa da semana. A gente topa com os outros sem ter pressa, né? Durante os outros dias da semana, a conversa vem com relógio rápido. Ah, tem que ir, depois a gente fala, amanhã cedo a gente acorda. Hoje não, hoje a conversa pode ficar mais 5 minutos, mais meia hora. E essa meia hora aí a mais de papo costuma virar a parte mais gostosa da noite. Aproveite, bate papo, interaja e curta o seu fim de semana. Daqui a pouco mais música aqui na Colonial.
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0: Daniel, 8h21. Boa noite.
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Daniel Simone Mendes aqui no Sabadão, Direitos Iguais, também Jeito Moleque, Sutilmente, a música boa não para, né? A gente continua por aqui fazendo o que o sábado precisa pra ficar bom demais, né? Tem gente que curte o sábado aí pedindo rua, vamos sair de casa. Tem sábado que pede casa, tem um sabadão que pede uma mesa cheia de gente, companheiro, companheiras, né? Amigos e amigas.

familiares. Tem sábado que pede um silêncio também. Calma, relaxa. Não tem um jeito certo de aproveitar o sábado. O jeito certo é aquele que deixa você tranquilo, deixa você bem feliz, tá? Porque descanso também é programa. Ficar em casa de boa, né? E eu, sinceramente, vou te falar que tem dia que o melhor rolê é não ter rolê nenhum, tá bom? Bom fim de semana, bom sábado. Daqui a pouco

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7: Uou, Colonial, de volta com o Chabuzei, a Bar Song, bom sabadão.

Colonial 104.7, Fred e Fabrício, Te Amar é Meu Talento. Teve Luiz Thomson também aí com o Imposter. Sabadão, bom final de semana pra você, onde quer que você esteja aqui no Alto Paraupeba ouvindo a Colonial. Eu sou Gabriel Ribeiro, vamos ao vivo. Tamo junto aqui até às 11 horas da noite, até às 11 horas da noite. Lembrando que às 11 horas tem Dance.com com Vaguinho pra fritar as pistas, beleza? Ô Gabriel, e aquela frase do sabadão? Ah, sei lá. A frase do sábado seria aquela frase oficial. Ah, vamos só passar lá, por exemplo. Essa frase já levou muita gente pra longe de casa, né? E o mais impressionante é que ninguém sabe exatamente onde é que aconteceu, como é que foi. Depois só tem história pra contar. Só sabe que saiu pra passar no lugar rapidinho e engarrou. E aí quando percebeu, já tava envolvido na noite inteira. Aproveita o seu fim de semana. 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